0: A poderosa voz de Jocelyn Brown em Somebody Else's Guy, direto de 1984. Antes a gente ouviu juntinhos aqui na Saudade, Kiko Zambianchi com Alguém. 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

faixa que ganhou as pistas no começo dos anos 80. Antes teve RPM aqui na Saudade, com a faixa que deu nome ao primeiro álbum da banda, Revoluções por Minuto. 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

0: Lisa Manchester, You Should Hear How She Talks About You, faixa que rendeu a cantora um Grammy lá nos anos 80. Antes teve Erva Doce, com a versão brasileira de Erva Venenosa. 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

0: Ultraje a Rigor aqui na Saudade com Ciúme, direto do álbum Sexo, lá de 1987. Antes teve o rei do pop Michael Jackson abrindo o álbum Thriller com Wanna Be Starting Something na Saudade.
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0: Wakefield com Saturday Night, fenômeno das pistas europeias lá nos anos 90. Você só recorda aqui na saudade. Antes, Eduardo Dussek com o irreverente Rock da Cachorra, lembra? Lá de 1982. 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

0: Change com A Lover's Holiday, direto das pistas de 80. Antes, o pop britânico do Soft Cell com Touch, de 1982. 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

0: The Communards com Don't Leave Me This Way, a faixa número 1 no Reino Unido em 1986. E antes, Magazine com Soul Boy, direto dos anos 80, encerrando a minha programação neste sábado. Agradeço demais a sua companhia, espero que você tenha gostado muito, que nem eu, da nossa programação neste sábado. Beijo grande da Adriana Lima, até amanhã 8 da noite na maior rádio flashback do Brasil. Beijo, até lá, tchau, tchau. 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

0: Meiuca, Tolentino Filgueiras 80.
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Kid Abelha, Por Que Não Eu? Também ouvimos Mick Fleetwood, You Were in Love, de 1981. Na Saudade tá chegando Simple Red.

0: Eu amo essa rádio. Blitz, Você Não Soube Me Amar. Também ouvimos Supertramp, My Kind of Lady, aqui na programação da Saudade.
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0: Ever Gonna Give It Up. Também Legião Urbana, Eduardo e Mônica.
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0: Quem ouve lembra. 1979, lembra dessa? Earth from the Fire, September e Capital Inicial, Primeiros Erros.
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0: 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Simple Minds, I Love and Kicking. Também Lulu Santos, Tão Bem. Daqui a pouco, na Saudade, tem Jason Mars.
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0: Bom dia, o ano de 79, Billy Joel, My Life, Lobão, Rádio Blá. Eu, Davi Rangel, vou ficando por aqui. Volto amanhã, segunda-feira, às 7 da manhã. A Cíntia Moran tá chegando e vai com você até às 3 da tarde. Ótimo domingo pra você, obrigado pela sua audiência. Continue com a gente.
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7: 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Cíntia

um domingo maravilhoso pra você que tá curtindo a saudade. Bruno Mars, Just the Way You Are, e Ana Carolina e John Legend, Entre Olhares.

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clássico de Stevie Winwood, While You See a Chance, e Taylor Dane, I Will Always Love You. 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

0: demais recordar Supertramp de 79, Breakfast in America e Gal Costa e Roupa Nova, Chuva de Prata. Ótimo domingo a você que ouve a saudade via internet em algum lugar do planeta. Aqui na Baixada Santista em 99,7 e no interior de São Paulo na frequência 105,5. Eu amo essa rádio.
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Pai Empresta o Carro e Pink Floyd Time. 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

0: da banda britânica Yes, Owner of a Lonely Heart is Laid My on My. Olha, a próxima sequência tá imperdível, viu? Vale a pena continuar na saudade, a maior rádio flashback do Brasil.
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0: Muito bom saber que você ama a programação da saudade e tá sempre com a gente, né? Raul Bizarre ou MC e Barão Vermelho, Maior Abandonado. Já já tem mais. 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

0: Fechando meu horário, Mariah Carey, Dream Lover e Tim Maia, gostava tanto de você. Thiago Ferraz assume a saudade a partir de agora. Eu, Cintia Moran, agradeço demais a sua companhia e quero te contar que eu vou sair de férias. Portanto, quem estará nesse horário amanhã é a nossa querida Raíssa Abreu. Um ótimo domingo pra você e até a volta.
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5: 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Esta é a Saudade FM. Eu sou o Thiago Ferraz, te faço companhia até às 8 da noite.

Joby Jobá com Gypsy Kings na maior rádio flashback do Brasil. Voltamos a 1989. Mamonas Assassinas com Pelados em Santos. Que bom saber que você está aí passando o domingão ouvindo a Saudade FM.

Rolling Stones aqui na Saudade com Missing You. Ainda Ana Vilela promete. O melhor da música nacional você também ouve aqui nas ondas da Saudade FM. Eu amo essa rádio. Uma excelente tarde para você. 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

0: Donna Summer com Hot Stuff. Aqui na Saudade FM voltamos a 1979. De Volta para o Futuro com Roupa Nova. Essa é de 87, na rádio que te faz recordar. Bom final de semana para você que ouve a Saudade FM. Você aqui na Baixada Santista em 99,7. Você no interior de São Paulo em 105,5. E você em todo o Brasil e o mundo através da internet. Já já depois do intervalo tem mais músicas para você, tem Djavan. 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

Essa é a Saudade FM, a rádio que te faz recordar sempre com a melhor sequência musical para você. Te convido a acessar o nosso site, saudadefm.com.br. 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Depois do intervalo, tem muito mais músicas para você.

0: Jota Quest, do seu lado, essa é a saudade, fazendo você voltar no tempo. Save a Prayer com Duran Duran, voltamos à década de 80, trazendo sempre as nacionais e internacionais com a melhor programação. Por falar nisso, já já depois do intervalo a gente retorna com James Blunt, tem Chris de Burgh e tem você na sintonia da saudade.
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0: Baby One More Time, década de 2000, aqui nas ondas da Saudade FM. Ira Flores em você, aqui nos 99,7 na Baixada, em 105,5 do interior de São Paulo. Esta é a Saudade FM. A gente agradece a sua companhia no final de semana, fazendo você voltar no tempo. Depois do intervalo tem mais músicas. 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

KC Sunshine Band aqui na Saudade, Give It Up. Voltamos a 1984. O Rei Roberto Carlos, participação da Marisa Monte. Que dueto, hein? De que vale tudo isso? As melhores músicas do passado para você aqui nas ondas da Saudade. E agora tem mais músicas. Agora tem Bruno Mars.

0: Elton John aqui na Saudade FM. Ainda na sequência, Ziba, Gal Costa, Earth in the Fire, as melhores músicas para você na rádio que te faz recordar. Final de tarde, comecinho de noite e você curtindo as melhores músicas do passado. Depois do intervalo tem mais músicas para você aqui na Saudade FM. Já já tem Roger Daltrey. 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

Lobão, Corações Psicodélicos, voltamos a 1984 na saudade. Sila com Lana Rich e Simple Red. Já já na volta dos comerciais tem a Nacional do Barão Vermelho. Amor, meu grande amor. Depois do intervalo.

0: Olivia Newton-John, A Little More Love. Voltamos à década de 70. Roupa Nova, Voo Livre. A melhor sequência musical do Flashback para você aqui nas Ondas da Saudade. Eu, Thiago Ferraz, vou me despedindo, fecho a minha sequência. Volto amanhã às 15h. Depois do intervalo tem a Adriana Lima. Uma ótima noite para você e continue aqui na Saudade, na rádio que te faz recordar. Um ótimo domingo.
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0: do álbum Real, Duran Duran com Hungry Like the Wolf. Antes, aqui na maior rádio flashback de todo o Brasil, Neil Diamond com Heart Light, direto de 1982. 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

0: Bliss com I Hear You Call. Antes somos quem podemos ser com Engenheiros do Havaí na Saudade FM. Quem ouve lembra.
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